0: É na gata aqui.
1: É na crevata.
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3: Tô chame.
4: E fala.
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6: Tá de dica.
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8: Que no piano?

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1: Un saludo a todos ustedes. Un saludo zapatista para todos ustedes.
2: A zapatista!